0: SUS.
1: A medida vai fortalecer atendimento de quem vive em áreas com menor acesso a especialistas e serviços médicos. Pablo Mundin.
2: Com a conexão, os profissionais de saúde passam a usar prontuários eletrônicos, exames digitais, trocas de informações em tempo real e teleconsultas com especialistas.
3: E você vai ouvir também homenagem aos mais de 700 mil mortos de Covid no Brasil.
1: O presidente Lula institui 12 de março como dia em memória.

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1: Os pássaros, a viola e o violeiro. Na magia de suas cordas, a viola convida os pássaros a dividirem com ela os encantos e os sentimentos mais puros do homem do campo, tornando-se parte da obra-prima divina. A natureza.

0: Atenção, eu sou o Jaque Matador. Todo mundo aqui vai dançar. Aquele que não dançar vai engolir chumbo. Gaiteiro, toca um negócio aí. Aê, bonito. Uai, moço, você não dançou por quê?
1: Porque ninguém manda em mim.
0: Não dançou, mas morreu.

0: Olá, Kid. Mandou me chamar, é?
1: Mandei sim, Jack. Eu quero acertar aquela continha velha hoje.
0: É pra já, Kid. Puxa o revólver.

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1: Acabou, Tereza, vamos nessa.

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3: Louvado seja nosso Senhor Jesus Cristo, para sempre seja louvado. Estimado irmão e irmã, a paz esteja contigo nesta quarta-feira, hoje dia 13 de maio, dia de Nossa Senhora de Fátima. É uma alegria estar convosco aqui pelas ondas da Rádio Educadora, com o programa da Paróquia Cristo Rei, programa Christus Vincit. Vamos então pedir sobre nós as luzes do Divino Espírito Santo e ouvirmos o Evangelho do dia. Em nome do Pai, e do Filho e do Espírito Santo. Amém. Vinde, Espírito Santo, enchei os corações dos vossos fiéis e acendei neles o fogo do vosso amor. Enviai, Senhor, o vosso Espírito, e tudo será criado, e renovareis a face da terra. Oremos. Ó Deus, que instruístes os corações dos vossos fiéis com a luz do Espírito Santo, fazei que apreciemos retamente todas as coisas segundo o mesmo Espírito, e gozemos sempre da sua consolação. Por Cristo Senhor nosso. Amém. Evangelho do dia é São João, capítulo 16, versículos 12 a 15. Naquele tempo disse Jesus aos seus discípulos: tenho ainda muitas coisas a dizer-vos, mas não sois capazes de as compreender agora. Quando, porém, vier o Espírito da verdade, ele vos conduzirá à plena verdade, pois ele não falará por si mesmo, mas dirá tudo o que tiver ouvido, e até as coisas futuras vos anunciará. Ele me glorificará, porque receberá do que é meu, e vou-lo anunciará. Tudo o que o Pai possui é meu. Por isso, disse que o que ele receberá e vos anunciará é meu. Palavra da salvação.

Glória a vós, Senhor. Estimados irmãos e irmãs, nosso Senhor Jesus diz aos seus discípulos: vai enviar o Espírito Santo, Espírito da verdade, para que eles compreendam tudo aquilo que nosso Senhor veio mostrar, revelar em vida, e que talvez agora eles não possam ainda entender, porque precisam do dom do entendimento que o Espírito Santo mesmo um dia lhes dará. Saibamos, estimados irmãos e irmãs, que nós estamos já na vida do Espírito. O Espírito Santo está em nós. Já ganhamos de Deus, desde o nosso batismo, a vida espiritual. Lembremos sempre de pedir as luzes, a força, o entendimento do Espírito Santo sobre nós, para que possamos fazer bem todas as coisas e, sobretudo, compreender a palavra do Senhor, compreender o que o Senhor veio nos ensinar e, pelo Espírito, vivermos o que Ele nos ensinou. No dia de hoje, dia 13 de maio, fazemos memória de Nossa Senhora de Fátima, que é uma das devoções marianas mais conhecidas da Igreja Católica. A sua história de Nossa Senhora de Fátima começou em 1917, na pequena localidade de Portugal chamada Fátima. Naquele ano, três crianças pastorinhas, Lúcia dos Santos e os seus primos Francisco Marto e Jacinta Marto, afirmaram ter visto a imagem da Virgem Maria. A primeira aparição aconteceu em 13 de maio na região da Cova da Iria. Segundo os relatos, Nossa Senhora pediu que rezassem o Rosário todos os dias. Também pediu oração pela paz no mundo e pela conversão dos pecadores. As aparições repetiram-se no dia 13 de cada mês, do mês de maio até o mês de outubro de 1917. Muitas pessoas começaram a visitar o local e acompanhar os acontecimentos que os pastorinhos viam. As crianças relataram mensagens de penitência, de fé e de confiança em Deus. Até que em julho, Nossa Senhora teria confiado aos pastorinhos três partes de uma mensagem que ficou conhecida como o Segredo de Fátima, né? E estas mensagens, esses três segredos, falavam sobre conversão, oração e esperança cristã. Quando ela teve a sua última aparição em 13 de outubro, uma grande multidão acompanhava e houve um grande milagre, chamado Milagre do Sol. Muitas testemunhas, inclusive tem imagens, né, tem fotos registradas desse momento na internet e que nos fazem ver este grande acontecido. Muitas testemunhas disseram ter visto o sol mover-se de modo extraordinário no céu. O fato causou grande repercussão em Portugal e em outros países. Depois de investigação, a Igreja reconheceu oficialmente as aparições do ano de 1930. Com o tempo, Fátima tornou-se um dos maiores centros de peregrinação no mundo. Milhões de fiéis visitam o santuário que lá foi construído todos os anos. E a mensagem, então, que Nossa Senhora veio nos mostrar em Fátima é um convite a orarmos mais e a submetermos à penitência e à conversão. Ela nos ensinou a rezar o rosário como uma arma, como um sinal especial para que nós possamos um dia alcançar o céu. E, estimado irmão e irmã, você reza o Santo Rosário? Ao menos tem o costume de rezar o Santo Terço, porque é um caminho seguro.

ajuda a estarmos unidos a Cristo nos mistérios que rezamos e pedimos a intercessão da Virgem Maria. Também a penitência. Precisamos fazer penitência para que possamos remediar em nós o que nos falta. Não deixarmos nos levar somente pelas nossas vontades, mas fazermos penitência e buscarmos a conversão do nosso coração. Porque o mundo quer nos afastar de Deus. E Nossa Senhora veio nos lembrar dessa grande verdade. Precisamos tomar a nossa cruz, fazermos muita penitência. Ela nos mostra que o caminho do terço é um caminho seguro para que ela nos conduza até Jesus e nós possamos alcançar a vida de Cristo. Os pastorinhos Francisco e Jacinta morreram crianças ainda, né? Mas Lúcia mais tarde se tornou freira, religiosa, dedicou sua vida testemunhando os acontecimentos que ela recebeu de Nossa Senhora. E a devoção a Nossa Senhora de Fátima espalhou-se por muitos países, chegou até nós também, e a sua mensagem nos é sempre lembrada. Os segredos de Fátima já foram revelados também, e possamos então ter uma firme e eterna devoção a Nossa Senhora de Fátima, que nos veio mostrar coisas que já estávamos esquecendo. Peçamos a sua intercessão rezando Ave Maria. Cheia de graça, o Senhor é convosco. Bendita sois vós entre as mulheres, e bendito o fruto do vosso ventre, Jesus. Santa Maria, Mãe de Deus, rogai por nós, pecadores, agora e na hora de nossa morte. Amém. Hoje teremos as santas missas em honra a Nossa Senhora de Fátima, na Igreja Matriz, 19h30. E na capela Nossa Senhora de Fátima, do seminário, às 19h30, missa hoje com o Padre Vinícius, que vem rezar conosco. Deus te abençoe, em nome do Pai, do Filho e do Espírito Santo. Amém. Nossa Senhora do Rosário de Fátima, rogai por nós.

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1: Bom dia, sou pastor Mauro Werling, da Igreja Evangélica de Confissão Luterana no Brasil e capelão do Hospital e Maternidade Dona Lizete de Taió. Estou chegando para mais uma palavra de fé e esperança. No Salmo 94, verso 11, o salmista diz: o Senhor conhece os pensamentos do homem, que são pensamentos vãos. Amado ouvinte, durante a época mais seca da estação de incêndios, um viajante solitário cruzava as imensas florestas da Califórnia. Ele cavalgava via dias e procurava um lugar para descansar e fumar. Assim que encontrou uma árvore com uma boa sombra, desmontou do seu cavalo e pegou o cachimbo. E então procurou fósforos em seu bolso. Só havia dois. Ele riscou o primeiro, mas ele não acendeu. O viajante pegou o segundo, olhou para esse fósforo e pensou: o que eu faço? Estou morto de vontade de fumar e só tenho mais um fósforo. E se eu riscá-lo e ele também não se acender, o que farei? E o viajante continuou pensando: suponha que ele acende, eu fume meu cachimbo e bata cinzas na grama seca, que pode pegar fogo. Eu piso no fogo, mas ele se espalha para um arbusto, depois para uma árvore, então para toda a floresta. Quase posso ouvir o rugido das chamas. Eu fujo galopando no meu cavalo. O fogo consome os campos e as nascentes, destruindo tudo por dias ou semanas. Que desastre! O mundo todo depende desse momento. Então ele cuidadosamente riscou o fósforo que não acendeu. E então ele exclama em alta e bom som: graças a Deus. Aliviado, guardou o cachimbo em seu bolso e depois de um cochilo montou no seu cavalo e continuou a sua viagem. Amado ouvinte, suposições são feitas constantemente por nós. Se eu fizer, se eu não fizer, ficamos meditando e viajando em nossos pensamentos para os lugares mais estranhos e impossíveis. Sonhar não é problema. Fazer suposições pode até ser saudável,

0: É uma forma cuidadosa de preparação para uma decisão importante. Pensar antes de agir é uma atitude de sabedoria. O problema está em fazer suposições exageradas com pensamentos negativos, imaginando sempre as piores possibilidades. Isso leva à ansiedade, ao medo e nos faz desistir de desfrutar momentos importantes. Muitos também usam as suposições negativas para fugir de suas responsabilidades. Não é sem razão que o conselho bíblico que o apóstolo Paulo nos dá em 1 Tessalonicenses 25, 21 é: examina tudo e retém aquilo que é bom. Portanto, amado ouvinte, tenhamos cautela. Mas não vamos usar a nossa capacidade de imaginar de forma covarde e nem como barreira para não fazermos o que devemos fazer. Pense sempre positivo e esteja aberto para experimentar a boa, agradável e perfeita vontade de Deus acontecendo na tua vida. Com essa certeza, parta para viver mais um dia de bênçãos e vitórias. Amém.
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1: Estimados ouvintes do programa 5 Minutos com Jesus, bom dia! Uma notícia importante. A reflexão de hoje está baseada no Evangelho conforme Lucas, capítulo 4, versículo 37. E as notícias a respeito de Jesus se espalharam por toda aquela região. Notícias são importantes em nossa vida. Precisamos estar a par daquilo que acontece na sociedade. As profundas transformações na comunicação têm transformado também a forma de recebermos notícias. Foi-se o tempo de aguardar o jornal impresso para ter acesso às informações do dia. Atualmente, na palma da mão, as notícias fluem como liquidez e instantaneidade através das telas, aplicativos e sites. Hoje, uma notícia importante está chegando até nós. Essa notícia não fala sobre mercado financeiro, clima, futebol ou trânsito. Ela fala sobre aquele que tem poder sobre a vida e a morte, que é Senhor até mesmo sobre os demônios. Jesus, esse é o nome da notícia que hoje chega ao nosso coração. O Evangelho de Lucas relata que as multidões observavam a autoridade divina de Jesus e em seu ensino ao curar enfermos e expulsar demônios. Maravilhados com tamanho poder e misericórdia, as notícias a respeito de Jesus se espalharam por toda aquela região. Ainda hoje, continuamos a observar a autoridade divina de Jesus. Em sua palavra, a Bíblia, encontramos notícias maravilhosas que acalmam nossas ansiedades e que nos falam do perdão para nossos pecados. Neste dia, através dessa simples mensagem, a notícia de que Jesus Cristo é Senhor e Salvador chegou ao nosso coração. Creiamos nisso e sejamos salvos. A notícia de que Jesus é Deus de perdão e salvação precisa continuar se espalhando, seja através de conversa pessoal ou de uma mensagem escrita, de um programa de rádio ou de uma mensagem no celular. Agora é a nossa vez de espalhar essa notícia que transformou nossa vida. Oremos. Senhor, ajuda-nos a compartilhar as maravilhas que existem no nome de Jesus. Amém. Estimados ouvintes, voltaremos amanhã, neste mesmo horário, com o programa 5 Minutos com Jesus. Deus abençoe ricamente o seu dia.
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1: Olá, muito bom dia. Está no ar o Jornal da Educadora 10.

Nesta quarta-feira, hoje dia 13 de maio de 2026. Na edição de hoje, você acompanha as notícias da nossa região, o comentário de Alexandre Garcia, as informações da previsão do tempo e também do plantão policial. Notícias que são destaques nessa edição: PL de Itaió promove evento de filiação com presença de lideranças estaduais e federais. Itaió receberá João Rodrigues, pré-candidato ao governo do estado, no próximo dia 21. Vereador Jaci Delis cobra medidas contra moradores de rua em Itaió. Conselho Municipal dos Direitos da Criança e do Adolescente de Pouso Redondo realiza mais uma reunião ordinária. Prefeitura de Trombudo Central debate melhorias no saneamento em reunião com órgãos técnicos. Corpo de Bombeiros Militar abre inscrições para curso de bombeiros comunitários em Rio do Oeste. A agência da Casan em Rio do Sul inicia atendimento em novo endereço. Essas e outras informações a partir de agora, aqui no Jornal da Educadora. Edição e apresentação, Emerson Lima. 7 horas mais 35 minutos, trazendo as notícias da nossa região. PL de Itaió promove evento de filiação com presença de lideranças estaduais e federais. O Partido Liberal de Itaió realiza no próximo sábado, dia 16, um evento especial de filiação partidária reunindo lideranças políticas do cenário estadual e nacional. O encontro acontece a partir das 10 horas da manhã na Sociedade Esportiva e Recreativa Cacique, em Itaió. Entre as presenças confirmadas estão o deputado estadual Oscar Gutz, a deputada federal Daniela Reinert e também o deputado federal Zé Trovão. O evento também contará com a participação do presidente do PL de Itaió, o vereador Tardelli Vendramin. De acordo com os organizadores, o objetivo do encontro é fortalecer o partido no município e ampliar a participação de apoiadores que se identificam com os princípios defendidos pela sigla. A programação prevê momentos de integração entre lideranças, filiados e comunidade, além de conversas sobre o cenário político atual e os projetos do partido para a região. O convite é aberto ao público e a organização destaca que o encontro busca reunir pessoas que defendem valores ligados ao trabalho, liberdade e participação política. Itaió receberá João Rodrigues, pré-candidato ao governo do estado, no próximo dia 21. O município de Itaió receberá no próximo dia 21 de maio, quinta-feira, um encontro político regional que reunirá lideranças partidárias, apoiadores e representantes de diferentes municípios do Alto Vale. O evento será realizado às 19h30 na sede do Clube Esportivo e Recreativo União. Entre os nomes confirmados estão o ex-prefeito de Chapecó, João Rodrigues, pré-candidato ao governo de Santa Catarina, e Espiridião Amin, pré-candidato ao Senado. O encontro também contará com a participação do presidente estadual do MDB, Carlos Chiodini, e do presidente do União Brasil em Santa Catarina, Fábio Choquete. Segundo os organizadores, a proposta do evento é promover um espaço de diálogo, troca de ideias e discussão sobre projetos voltados ao futuro do estado. A programação deve reunir lideranças políticas, empresários, apoiadores e representantes da comunidade regional. O encontro foi apresentado como uma oportunidade de fortalecimento político e construção coletiva entre partidos e lideranças que atuam em Santa Catarina. A organização destaca que o evento será aberto ao público e reforça o convite para a participação da comunidade em geral. O vereador Jaci Delis cobra medidas contra moradores de rua em Itaió. A 16ª Sessão Ordinária da Câmara de Vereadores de Itaió, realizada na noite da última segunda-feira, foi marcada por pronunciamentos sobre segurança pública, ações sociais, saúde e novos projetos que devem tramitar no Legislativo Municipal nas próximas semanas. Durante sua fala, o presidente da Câmara, o vereador Jaci Delis, do PSD, iniciou agradecendo a participação de representantes da SIDASC, a Patrícia, destacando os serviços prestados pela entidade ao município ao longo dos últimos anos. Ele também homenageou as mães pela passagem do seu dia, celebrado no último domingo, citando a sua mãe, a sua esposa, a sogra e todas as mães taioenses. Um dos principais assuntos abordados pelo vereador Jaci foi a situação envolvendo pessoas em situação de rua na Praça João Machado da Silva. Segundo Jaci, moradores e comerciantes têm relatado episódios de insegurança e comportamentos inadequados no local, especialmente nas proximidades de uma creche e espaços frequentados por famílias.
O presidente afirmou que o município precisa discutir medidas mais rígidas para lidar com a situação e revelou que pretende buscar exemplos adotados em outras cidades. Ele anunciou, inclusive, que

E no próximo dia 21, quando o Taió receber a visita do ex-prefeito de Chapecó, João Rodrigues, ele também irá apresentar experiências relacionadas ao enfrentamento desse tipo de problema urbano. Outro destaque do pronunciamento foi o anúncio do evento Amanhecer com Jesus, programado para o próximo dia 31 de maio, no Campo da União. A proposta, segundo o vereador, é reunir igrejas e a comunidade em um momento de oração e integração logo nas primeiras horas da manhã. Jaci também aproveitou a sessão para convidar o maestro Diego Peixer a organizar novamente uma apresentação musical durante a Semana da Família, prevista para o mês de agosto. O vereador lembrou ainda o sucesso do evento realizado no ano passado e ressaltou os elogios recebidos pela iniciativa. Na área legislativa, o presidente informou que deverá protocolar nos próximos dias um projeto conhecido como Lei Antidoping. A proposta prevê a exigência de exame toxicológico para candidatos aprovados em concursos públicos municipais antes da efetivação em determinados cargos. Encerrando seu discurso, o vereador comentou sobre a aprovação da continuidade do convênio entre o município e a Rede de Beneficência Cristã, responsável pelo Hospital e Maternidade Dona Lizete. Ele destacou a importância da fiscalização sobre a aplicação dos recursos públicos e defendeu o maior acompanhamento das prestações de contas enviadas ao Legislativo. A sessão contou com a presença de todos os vereadores e também de servidores públicos e moradores aqui do nosso município. O Conselho Municipal dos Direitos da Criança e do Adolescente de Pouso Redondo realiza mais uma reunião ordinária. Esse evento vai acontecer hoje, quarta-feira, a partir das 8 horas da manhã. Essa reunião ordinária que é voltada à discussão de temas relacionados à proteção e garantia dos direitos da criança e do adolescente em Pouso Redondo. O encontro está marcado para daqui a pouquinho, então, 8 horas, e vai acontecer na Câmara de Vereadores, que está localizada na rua Prefeito Quirino Ferrari, número 93, no bairro Boa Vista. De acordo com o Conselho, a reunião é aberta ao público e toda a comunidade está convidada a participar, acompanhar as pautas debatidas e também, claro, contribuir com sugestões e discussões voltadas às políticas públicas desta área. Prefeitura de Trombudo Central debate melhorias no saneamento em reunião com órgãos técnicos. A Prefeitura de Trombudo Central promoveu ontem, terça-feira, uma reunião voltada ao acompanhamento e avaliação dos serviços de saneamento oferecidos no município. O encontro reuniu representantes da Administração Municipal, da Casan, da Ares, que é a Agência Reguladora Intermunicipal de Saneamento, e também da Vigilância Sanitária. Participaram ainda integrantes da Secretaria de Planejamento, Obras, Administração e Finanças, que discutiram ações relacionadas à fiscalização, funcionamento dos sistemas e qualidade dos serviços prestados à população. Durante a reunião, foram analisadas as condições atuais do saneamento do município, além de debatidas alternativas e estratégias para aprimorar o atendimento e fortalecer o acompanhamento técnico dos serviços realizados pela concessionária. A administração municipal destacou ainda a importância da integração entre os órgãos envolvidos para garantir avanços na infraestrutura e mais eficiência nos atendimentos relacionados ao abastecimento e ao saneamento básico. Corpo de Bombeiros Militar abre inscrições para curso de bombeiros comunitários em Rio do Oeste. O Corpo de Bombeiros Militar de Santa Catarina divulgou oficialmente o edital do curso de Bombeiros Comunitários em Rio do Oeste. A iniciativa busca formar novos voluntários para atuar no apoio às ocorrências e ações desenvolvidas pela corporação no município e na região. O curso é voltado para pessoas que desejam contribuir com a segurança e o atendimento à comunidade, participando de atividades ligadas à prevenção, orientação e apoio operacional em situações de emergência. Para participar do processo seletivo, os candidatos precisam ter no mínimo 18 anos de idade. A corporação orienta os interessados a ficarem atentos aos prazos, critérios e demais etapas previstas no edital. Segundo os bombeiros, a formação exige comprometimento, disciplina e espírito de equipe, além da disposição para atuar em ações que envolvem proteção e auxílio à população. O edital completo e mais informações sobre inscrições podem ser acessadas por meio do perfil oficial do Corpo de Bombeiros de Rio do Oeste no Instagram, através da página @cbmsc.riodoeste. A agência da Casan em Rio do Sul inicia atendimento em novo endereço. A agência da Casan iniciou na última segunda-feira o atendimento em novo endereço em Rio do Sul. A unidade foi transferida para a rua Monte Castelo, número 254, no centro, em um espaço com melhor estrutura para atendimento ao público e sem riscos de enchentes. Localizada atualmente, até a última semana, pelo menos, na rua Duque de Caxias, número 171,
O endereço agora...

0: fica mais próximo à guarda municipal e o horário de atendimento será mantido das 8 horas da manhã ao meio-dia e das 13 às 17 horas. A mudança busca oferecer melhores condições tanto para os consumidores quanto para os colaboradores da companhia. O novo espaço conta com um ambiente com maior acessibilidade, vagas e estacionamento, além de infraestrutura mais adequada para os atendimentos. Santa Catarina registra um único caso de hantavírus não transmissível entre humanos em 2026. A hantavirose é uma doença já conhecida e que vem sendo monitorada de forma constante em Santa Catarina nos últimos anos. A Secretaria de Estado da Saúde esclarece que não há cenário de emergência sanitária ou motivo para pânico aqui no estado. O único registro mais recente ocorreu em fevereiro desse ano, no município de Seara, no oeste catarinense, e a paciente evoluiu bem com recuperação completa e alta hospitalar no mês seguinte. Santa Catarina mantém vigilância ativa para a hantavirose, com protocolos definidos pela investigação, diagnóstico e acompanhamento de casos suspeitos. A recente repercussão sobre o tema decorre de uma ampla divulgação de casos registrados em um navio de cruzeiros, situação que gerou atenção nacional e internacional. A Diretoria de Vigilância Epidemiológica, DIV, esclarece que a linhagem do vírus associada ao surto do navio é diferente da identificada aqui em Santa Catarina. Essa variante possui característica de transmissão entre pessoas, o que não ocorre com a linhagem circulante no estado. Em Santa Catarina, a forma de transmissão do único caso registrado neste ano está relacionada ao contato com secreções e excretas de roedores silvestres infectados. Entre 2020 e 2026, foram registrados 92 casos confirmados em Santa Catarina. Em 2023, houve 26 casos, em 2024, 11 e no ano passado foram 15. Neste ano, até o momento, foi registrado apenas um caso em Seara. A paciente moradora na área rural permaneceu internada por 16 dias e recebeu alta hospitalar. Lembrando que a hantavirose é uma doença infecciosa aguda causada por vírus de um gênero transmitido principalmente pela inalação de partículas virais presentes na urina, fezes e saliva de roedores silvestres infectados, principalmente ratos. Não há transmissão pelo ar entre pessoas nas cepas circulantes no Brasil. A principal forma de prevenção está relacionada aos cuidados ambientais e ao controle de exposição a locais com presença de roedores. Lembrando que algumas medidas protetivas são evitar contato com locais com sinais de roedores, manter ambientes limpos e ventilados, evitar acúmulo de lixo e restos de alimentos, armazenar grãos e rações em recipientes fechados, antes de limpar locais fechados por muito tempo, abrir portas e janelas por pelo menos 30 minutos, não varrer fezes ou urina de roedores a seco, utilizar água sanitária diluída para umedecer o local antes da limpeza e também utilizar equipamentos de proteção como luvas e máscaras em ambientes com risco de contaminação.
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0: Nesta quarta-feira, o tempo firme permanece no decorrer do dia em toda Santa Catarina, com um predomínio de sol e temperaturas baixas nesta manhã, devido à atuação de uma massa de ar seca e fria. As mínimas oscilam entre 13 e 10 graus entre o Grande Oeste e os Planaltos, e entre 10 e 18 no litoral e aqui no Vale do Itajaí. E também houve ainda essa formação de nevoeiro que ainda está se dissipando em toda a nossa região, em vários pontos do estado, principalmente aqui no Vale e na Serra Catarinense. À tarde, as temperaturas sobem um pouco mais e permanecem mais amenas, variando entre 20 e 25 graus em grande parte de Santa Catarina, com os maiores valores no litoral, entre a Grande Florianópolis e o litoral norte. O vento se mantém no quadrante norte, diminuindo a agitação marítima. Amanhã, quinta-feira, o tempo segue predominantemente estável em grande parte de Santa Catarina. Porém, no Grande Oeste e áreas de divisa com o Paraná, a intensificação de uma área de baixa pressão no interior do continente volta a deixar o tempo mais instável entre o final da tarde e a noite, trazendo condições para a ocorrência de pancadas de chuva com trovoadas de forma bem isolada. O risco é baixo para ocorrências associadas a alagamentos pontuais. As mínimas oscilam entre 13 e 10 graus entre o Grande Oeste e os Planaltos e entre 8 e 18 no litoral e aqui no Vale. Há ainda condições para a formação de nevoeiro em áreas do litoral e do Vale do Itajaí. À tarde, as temperaturas permanecem mais amenas.

0: variando entre 20 e 25 graus pelo estado, com os maiores valores no litoral. Aqui no Alto Vale, nós seguimos com essa nebulosidade e também aberturas de sol durante o dia. Hoje, quarta-feira, mínima de 5 e máxima de 19 graus. Amanhã, mínima de 6 e máxima de 21. A partir de sexta e adentrando o fim de semana, há condição para chuva aqui no Alto Vale do Itajaí, com mínima de 9 graus na sexta-feira e máxima de 22 no domingo. Comentário de Alexandre Garcia, na sequência Plantão Policial.
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2: Bom dia, uma notícia que saiu aqui de Portugal, da agência Lusa, e que pode afetar muito o Brasil inteiro, principalmente a produção do agro. Começar pela produção do agro, mas consequências em toda parte. Uma proibição, com bases sanitárias, da compra de bens brasileiros, de produtos brasileiros, que vêm da terra, de carne de animais, de pelo e de pena, e de escama, né, da água também, proteína da terra e da água, mel, que Piauí é um grande produtor de mel, por exemplo, pode sentir, a partir de setembro. Dizendo que é um contato lá de... É uma coisa de... Enfim, de contaminação. Não é nada de IP e Anvisa, né? Mas é contaminação e é muito sério. Porque o mercado brasileiro, por ano, desses produtos, está em quase 2 bilhões de dólares. E eu não vejo. Eu vejo, por exemplo, nos restaurantes aqui em Portugal, restaurantes de carne, eu vejo a propaganda da carne argentina e carne no cardápio, carne uruguaia, carne argentina, não tem visto carne brasileira. Provavelmente, em alguns restaurantes que está lá escrito, churrascaria brasileira, rodízio brasileiro, aí pode ser que seja carne brasileira. Mas não vai poder chegar aqui a partir de setembro se o governo brasileiro, que foi surpreendido por essa medida, não se acertar no lado sanitário. Até onde eu sei, parece que hoje já vão tentar reuniões com autoridades europeias da área da certificação de saúde animal. Bom, também aqui na Europa, né? Países europeus ficam todos à mercê de armas nucleares da Rússia. É a questão da intimidação para o equilíbrio de forças no mundo, que a Rússia está agora terminando os testes de um míssil que tem um alcance de 35 mil quilômetros. Como nós aprendemos na escola, uma volta à Terra no Equador dá 40 mil quilômetros. Então esse míssil pode, já que não vai circular a Terra em cima do Equador, ele pode atingir qualquer parte do mundo. A OTAN está chamando esse míssil de Satanás. Os russos chamam de Barbat, algo assim. O que é? O Putin se sentindo enfraquecido, ele está há 26 anos no poder. Na guerra da Ucrânia, que ele viu que não era assim que ele ia conseguir dobrar a Ucrânia, né? Pensou que fosse dobrar a Ucrânia em poucos meses ou em semanas. Não foi nada disso. Enfraqueceram as forças russas. Enfraqueceu o moral russo. Né? Então, uma arma para assustar o mundo e assustar a Europa. Estou registrando isso porque também foi um assunto de hoje com amigos portugueses, né? Sobre as armas, sobre o poderio de China, de Estados Unidos. Eu estava contando para eles com menos idade, olha, sempre foi assim, né? Os erros dos políticos arriscando guerra, deu a Grande Guerra, que depois virou a Primeira Guerra Mundial, porque chegou a Segunda. Também erros de novo, de Chamberlain, de Daladier, perante von Ribbentrop, nas conversas, eu não lembro em que cidade foi, que os receberam garantias de que a Alemanha não ia invadir nada. Ah, ganhamos a paz. A Alemanha, dia 2, 13 de setembro, invadiu a Polônia e começou a Segunda Guerra. Assim foram os franceses no Vietnã, os americanos no Vietnã, a guerra Irã-Iraque. Essas guerras são muito boas para a indústria bélica, mas nunca são boas para a população, né? Nem para os soldados. E é a população que fornece seus filhos para as guerras. Então fica aqui o registro aqui na

0: Europa a gente sente mais próximo, né? No Brasil tem um oceano Atlântico entre as guerras, né? Ou um Pacífico, que fica mais longe ainda, né? Fica do outro lado da América do Sul. Mas nós somos um país pacífico, mas nós temos que estar atentos a isso, né? Com as consequências econômicas, no petróleo, nos combustíveis, como agora, eu hoje enchi o tanque por um preço muito mais caro do que enchia um ano anterior. Já me aconselharam, eu estou entrando na Espanha, né? E lá na Espanha ainda está mais barato, ainda estão segurando o preço. Mas é isso, é um mundo ligado. O que acontece lá nas montanhas do Irã acaba de um jeito ou de outro batendo na Petrobras e nos postos de combustível no Brasil. De Chaves, norte de Portugal, Alexandre Garcia.
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3: Informações da Polícia e do Corpo de Bombeiros aqui no Jornal da Educadora. Aumento de enxames de abelhas em Santa Catarina preocupa bombeiros e mobiliza mais um atendimento em Taió. O aparecimento frequente de enxames de abelhas em áreas urbanas tem chamado a atenção do Corpo de Bombeiros Militar de Santa Catarina neste outono. Aqui em Taió, uma ocorrência registrada na tarde de ontem mobilizou equipes para isolamento e eliminação de um enxame localizado em uma árvore em frente à Câmara de Vereadores. Segundo o Corpo de Bombeiros Militar, somente neste ano já foram registradas 1.194 ocorrências envolvendo abelhas em todo o estado, média de aproximadamente 9 atendimentos por dia. Apenas neste mês de maio, a região contabiliza 33 chamadas relacionadas ao problema. De acordo com a corporação, o comportamento dos insetos está diretamente ligado às condições climáticas. Mesmo durante o outono, os dias mais quentes têm mantido as colônias ativas e favorecido o deslocamento dos enxames. Grande parte dos casos registrados envolve os chamados enxames de passagem, quando as abelhas fazem paradas temporárias durante a migração em busca de novos locais para instalação. Nessas situações, os insetos normalmente permanecem no local por poucos dias e depois seguem naturalmente o trajeto. O Corpo de Bombeiros orienta que a população mantenha distância ao identificar um enxame e evite qualquer tentativa de espantar ou remover os insetos sem auxílio especializado. Caminhão carregado com toras sai da pista e carga interdita BR-470 em Lontras. Um acidente envolvendo o caminhão carregado com toras provocou interdição total da BR-470 na manhã de ontem, em Lontras. A ocorrência foi registrada no quilômetro 129 da rodovia, nas proximidades do trevo de acesso à cidade. Segundo informações da Polícia Rodoviária Federal, o veículo do tipo Julieta perdeu o controle, saiu da pista e atingiu um barranco às margens da rodovia. Com impacto, a carga de toras se desprendeu e acabou se espalhando sobre a pista, bloqueando completamente o tráfego no trecho. Equipes atuaram no local para sinalização e remoção da carga, enquanto motoristas precisaram buscar rotas alternativas e enfrentar filas na região. Apesar dos danos e do bloqueio da rodovia, o motorista do caminhão envolvido neste acidente não sofreu ferimentos. Colisão entre veículos é registrada no centro de Dona Ema. Os bombeiros voluntários de Presidente Getúlio atenderam por volta das 17 horas de ontem um acidente de trânsito envolvendo dois automóveis na rua Alberto Coglin, no centro de Dona Ema. No local, as equipes constataram a colisão entre dois veículos Volkswagen Gol. O condutor de um dos automóveis, de 40 anos, não sofreu ferimentos e recusou encaminhamento ao hospital após avaliação das equipes de atendimento. Já a condutora do outro veículo, uma mulher de 30 anos, apresentava dores no braço esquerdo, na coluna e também na região do tórax. Após atendimento e procedimentos protocolares, ela foi conduzida ao Hospital Maria Auxiliadora para avaliação médica. A Polícia Militar também foi acionada para demais procedimentos. Bombeiros voluntários atendem tombamento de caminhão em Ibirama. Um caminhão tombou na manhã de ontem na localidade de Nova Estetim, em Ibirama. A ocorrência mobilizou equipes do Corpo de Bombeiros Voluntários por volta das 9h30. Ao chegarem no local, socorristas confirmaram o tombamento do veículo fora da pista. Apesar do impacto e dos danos causados pelo acidente, o motorista, de 31 anos, não sofreu ferimentos. As equipes realizaram atendimento da ocorrência e prestaram apoio do controle da situação até a chegada.

0: da Polícia Militar. Colisão entre três veículos deixa feridos na SC-110 em Petrolândia. Um acidente de trânsito registrado por volta das 7h30 da manhã de ontem mobilizou equipes do Corpo de Bombeiros Militar, SAMU e Polícia Militar na SC-110 em Petrolândia. Ao chegarem no local, socorristas encontraram três veículos envolvidos na colisão. Apesar do impacto, todos os ocupantes já estavam fora dos automóveis, conscientes e caminhando pela cena do acidente. Entre as vítimas atendidas pelos bombeiros estavam uma mulher de 53 anos, que apresentava sinais vitais estáveis e reclamava de dores na região das costas. Outra mulher de 33 anos também estava estável, mas relatava dores na região cervical e torácica. As duas pacientes receberam atendimento pré-hospitalar no local, com protocolos de restrição de movimentos da coluna, incluindo o uso do colar cervical e maca rígida. Uma terceira vítima foi socorrida pela equipe do SAMU de Tuporanga. Após os primeiros atendimentos, todos os envolvidos foram encaminhados ao Hospital Bom Jesus para avaliação médica. A Polícia Militar já realizava o controle do trânsito quando as equipes dos bombeiros chegaram ao trecho da rodovia. As causas do acidente não foram informadas. Pontualmente 8 horas, esse foi o Jornal da Educadora desta quarta-feira, que fica por aqui. Lembrando que você acompanha essas e outras informações ao longo do dia na nossa programação e também lá no portal educadora.com. Um forte abraço para você, uma excelente quarta e até qualquer momento aqui na programação da Rádio Educadora.
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1: 8:06, muito bom dia. Bom dia para você. Hoje, manhã de quarta-feira, 13 de maio de 2026. Aristeu Farias nessa manhã. Amanhã é frio em Itaió, né? Nosso muito bom dia para você. Muito obrigado pelo seu carinho, a sua audiência. E também, claro, sempre a sua companhia nas manhãs. Você que já esteve com o Emerson Lima aqui dentro do jornal. É, a partir de agora está no ar o Bom Dia do Vale. Em Itaió, 7 graus, manhã gelada aqui no município. Está no ar o nosso Bom Dia Alto Vale.
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2: Bom dia. O pensamento positivo puxa para o que é bom. Quando você pensa que o negócio, o compromisso, o emprego ou outras coisas vão dar certo, eles passam a ser atraídos.

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0: já estamos de volta.
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2: Horóscopo do dia, 8 horas 34 minutos. O nosso primeiro bloco de hoje do horóscopo. Mabel, com você, bom dia.
3: Bom dia, Liceu e ouvintes da Rádio Educadora. Vamos falar do horóscopo desta manhã de quarta-feira, hoje, dia 13 de maio. Áries. Seu perfeccionismo é hoje um obstáculo à ação. Relativize suas expectativas com mais tolerância para consigo mesmo. Tensões musculares indicam que você forçou demais nos últimos dias. Diminua o seu ritmo no dia a dia. Touro. É um dia ideal para ser ouvido e compreendido. Você pode apresentar suas ideias, especialmente se tem coisas a dizer há muito tempo. O momento chegou. Mostre-se compreensivo e pacífico se quiser ser bem entendido. Gêmeos, sua confiança em si mesmo evolui. É o momento de restabelecer a verdade com alguém do seu convívio. Seu organismo precisa se reenergizar. Seria bom conceder a si mesmo um passeio ao ar livre para tomar ar. E Câncer, é graças ao seu bom humor que você mantém hoje agradáveis interações. As discussões estão fluindo bem e você cria um ambiente caloroso ao seu redor. Sua presença é muito apreciada. Tudo sorri para você. Logo mais a gente retorna na continuação desta manhã.

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2: De volta no Bom Dia Outro Vale, mais um bloco do horóscopo. Mabel, com você.
3: Estamos de volta falando nesta quarta-feira, agora de Leão. O céu sustenta sua energia, mas não abuse de seus benefícios, pois a atmosfera um pouco belicosa não garante proteção contra os excessos de todo tipo. Então opte pelo justo meio em todos os âmbitos e reserve um tempo para relaxar. Virgem, esse dia será extremamente benéfico para fortalecer seus laços de amizade. É o momento de organizar uma noite entre amigos. A falta de descanso está se fazendo sentir. Você está mais vulnerável em relação ao seu redor. Você está precisando de tempo de sono. Libra, você precisará mostrar perseverança e diminuir seu ritmo para se livrar de uma pressão. Evite discussões acaloradas que o esgotam de sua energia. Você sairá ganhando. Não duvide. Meditar lhe daria energia positiva. E Escorpião? Tudo que está relacionado às coisas oficiais, jurídicas, administrativas é favorável. É o momento de agir nesse sentido. Não perca tempo com futilidades. Vá ao essencial e tudo acontecerá da melhor maneira. Logo mais a gente retorna na última parte desta manhã.

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5: Nove e 18, nosso último bloco de hoje do horóscopo do dia. Mabel, com você.
6: Estamos retornando, falando agora de Sagitário. As diferenças entre sonho e realidade deixam rabugento. Procure não fazer com que aqueles que não têm culpa disso sintam. Priorize o relaxamento. Você vai precisar da sua energia de fundo das próximas semanas. Capricórnio, o céu empurra para frente e você não precisa de muito mais para partir para a aventura. Você se sente, de repente, cheio de entusiasmo e apetite variado. Conquistador na alma, você precisa aproveitar a conjuntura para tentar a sorte. Aquário, não espere que os outros decidam por você. Sabe muito bem.

que isso o tiraria do sério. Ansiedades provenientes de um sentimento de falta de segurança minam sua energia. Enfrente seus medos, você ficará muito melhor depois. E peixes? Uma lua cúmplice promete momentos inesquecíveis com seus entes queridos. A felicidade está ao seu alcance. Vale ressaltar, no entanto, que você estará exausto no final do dia. Seria bom fazer uma verdadeira pausa e tomar ar.

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0: esperar. Bom dia, Outro Vale, 9h55, manhã de quarta-feira. Você ouviu aqui, né, os Agroboys, Chuva de Arroz na Fazenda. E teve também sucesso Marlon e Maicon, Banners, é o nosso Bom Dia, Outro Vale. 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
0: 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É, Presidente. 9h50, segue o nosso Bom Dia, Outro Vale. 9h59, já tem notícia e informações. Hoje tem entrevista do dia. É. Marília Mendonça. Eu fiz pra você.

0: Já já estamos de volta.
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1: 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Uma solicita o alargamento da Estrada Geral São Bernardo e outra propõe a ampliação do trajeto do ônibus escolar noturno. Também foi aprovada por unanimidade uma moção de apelo ao governo do estado e ao Detran de Santa Catarina, pedindo reforço no número de examinadores para testes de direção no Alto Vale do Itajaí. 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

0: De volta no Bom Dia do Vale, agora são 10 horas mais 35 minutos. Participe, peça a música, mande abraço, mande alô. E você juntos aqui na sua Rádio Educadora. Amanhã especial de hoje, quarta-feira, né? Logo mais tem notícias e informações. Hoje tem entrevista do dia, recebendo aqui ao vivo a presença do prefeito do município de Itaião, prefeito Aristides Eloy Valentini, falando sobre assuntos relacionados à administração municipal, falando aí sobre os trabalhos, né? E olha só, vamos falar de notícia e informação. Mulher sofre ferimentos graves após atropelamento na BR-470 em Pouso Redondo. Uma mulher de 41 anos ficou gravemente ferida após ser atropelada no fim da tarde desta terça-feira, dia 12, lá na BR-470, no centro de Pouso Redondo. O acidente foi registrado por volta das 17h50 no KM-174. De acordo com informações da Polícia Rodoviária Federal, a vítima foi atingida por um caminhão Volvo FH. O Corpo de Bombeiros Militar foi acionado para prestar atendimento no local. Após primeiros socorros, a mulher foi encaminhada ao Hospital Annegret Neitzke, com lesões consideradas graves. As circunstâncias do atropelamento não foram detalhadas. A ocorrência ficou sob responsabilidade da Polícia Rodoviária Federal, que realizou os levantamentos necessários no local. 10h37, segue o nosso Bom Dia Alto Vale.
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8: Bom Dia Alto Vale, 10h49, Humphrey.

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7: Bom dia, Alto Vale, 11:18. Olha, o Sérgio Ana Júlia relembrando aqui na sua educadora, hein? Já tem notícias e informações, tem entrevista do dia.
8: As

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Rosa de Saron com Máquina do Tempo, 11:42. Olha, Maraísa, medo bobo.

0: 11h52, manhã hoje de quarta-feira, 13 de maio de 2026. Estamos ao vivo aqui na sua Rádio Educadora 90 FM para todo o Alto Vale, Médio Vale, Planalto Serrano. São mais de 23 municípios e ligados aqui ao som da Rádio Educadora e ao vivo nossa fanpage, também uma página com mais de 154 mil seguidores que nos acompanham diariamente com as principais notícias, destaques da nossa região. Como já anunciado, recebendo aqui a presença hoje do prefeito aqui do município de Itaió, prefeito Aristides Eloy Valentini, ele que nos visita mais uma vez. Prefeito, bom dia, seja bem-vindo.
1: Bom dia Aristeu, bom dia a todos os ouvintes da 90.3, da Rádio Educadora, né? Sempre leva as notícias, informações, seja do jeito que for, mas sempre chegando aos ouvidos do, né, dos nossos munícipes, mostrando aquilo que hoje em especial, né, o que o poder público pode fazer, oferecer, dentro daquilo que pode, né, realizar. Em especial hoje, né, Aristeu, aqui agradecer, né, e a gente também tem a devoção a Deus, e hoje é o dia de Nossa Senhora de Fátima, dia 13 de maio, então é o mês das mães, né, então lembra as mulheres, né, tudo isso fortalece nós, né, que a gente foi gerado por uma mulher, então o quanto é importante, né, a presença da mulher, e hoje sendo o dia de Nossa Senhora de Fátima, ela é padroeira do nosso seminário, né, seminário do Instituto Nossa Senhora de Fátima, nosso seminário aqui de Itaió, e ainda tem na capela, né, você, a nossa padroeira, no bairro do seminário. Então, dia 13 de maio foi que apareceu, né, para os três pastorzinhos, né, você, a Francisca, né, o Jacinto e a Lúcia. Então, foram eles que tiveram essa visão. Então, o importante que é isso, né, o dia de hoje, também agradecer, né, agradecer pela saúde, pela determinação, pelos dias lindos que vem acontecendo, né, e que também na Senhora de Fátima proteja, né, toda a nossa região, principalmente o sul do Brasil, pelas previsões catastróficas através das precipitações, né, daquilo que pode acontecer, enchentes, maus, né, maus tempos ali, que ela proteja e dê muito amparo, né, esse povo que trabalha, luta aqui no sul do país, e também o frio que tem hoje também faz esse parte, então aquela que faça, que ela conserve, né, isso tudo para nós que somos cristãos, que acreditamos, né, num Deus, né, que através dela, que abençoe esse povo, né, maravilhoso, que é aqui no nosso sul do Brasil, né, especialmente aqui no Alto Vale, e também tenho que agradecer nessa forma, né, daquilo que, né, representa hoje, dia 13 de maio.
0: Que bacana. Prefeito, hoje então vamos focar principalmente aqui, seria na parte da saúde. A gente sabe que hoje o município de Itaió é muito bem assistido quando se fala em saúde. E a gente iniciou falando aí para quem passa, a gente percebe quem passa aqui no centro de Itaió, ali nas proximidades aqui da rodoviária, um ônibus ali estacionado, muitas pessoas, não só de Itaió, mas de toda a nossa região. Queria que o senhor falasse como é que andam os atendimentos desse ônibus e a importância dele também no município.
1: Sempre é problemático quando tu fala em saúde. Uhum. Depende do estágio que você está, quando você precisa. Mas a saúde, ela é importante. Todos nós, em algum momento, vamos precisar de um atendimento médico, um atendimento de uma ambulância, até de um corpo de bombeiro, sei lá. Todos nós, em algum momento, vamos precisar disso. Tem pessoas, né, que dependem muito do atendimento médico, né,

0: claro, quando a gente fica doente, tem que buscar o recurso. E eu acho que a obrigação do setor público e da área pública, né, e até do governo federal, né, que a preocupação com a saúde, eu acho que ela vem uma assim, a responsabilidade maior é o governo federal dar amparo. Itaió hoje é amparado pelo governo federal nessa forma desse ônibus que está ali na rodoviária de Itaió, no terminal rodoviário. Então, esse ônibus veio através do Ministério da Saúde, e quem aqui, que na nossa região aqui controla isso, essa vinda desse ônibus, é a deputada federal Ana Paula de Lima. Ela veio aqui, você junto com quando o ônibus veio para Itaió, esteve presente, né, muito animada, muito interessada em atender as pessoas. Uma coisa muito louvável, e eu agradeci ela também naquele momento, por ela estar escolhendo Itaió. Entre os 28 municípios, Itaió é que foi sediado, né, pela posição geográfica, atendimento, para atender todos, né, os municípios aqui do Alto Vale, que acabam vindo aqui para Itaió. Então a gente fica, né, honrado, né, de ser escolhido. E a saúde é importante, né, nessa forma que as nossas pessoas aqui ao redor do nosso município estão mais próximas para o atendimento. Então, vem acontecendo, né, a prevenção, né, para a mulher, né, o mês de maio, que eu falei aqui, né, o valor de uma mãe, da mulher, né, que é importante, né, ter o atendimento, o preventivo, ali consta médicos, enfermeiros, um atendimento excepcional, né, com equipamentos, né, que diagnóstica, né, faz o diagnóstico no momentâneo, aí na hora, sai com o resultado na mão, isso que é importante. E a gente só vê elogios, né, da quem está ali se ocupando esse espaço, esse atendimento, é elogio. A gente pede que todas as mulheres, né, vão lá, procurem através do posto de saúde, da secretaria do município, de cada município, e preencher, né, e dá bastante trabalho para quem está aí, os médicos, e preencher todos os atendimentos para ser atendido. Então isso é importante, esse preventivo, para que possa ser feito, né, e diagnosticar aquilo que a mulher mais precisa, né, sair dali com resultado positivo, que não tem nada, né, é importante. Mas quando tiver um problema, daí é encaminhado para outro setor. Mas essa vinda desse ônibus, a gente tem que agradecer a Ana Paula Lima e o Ministério da Saúde por ter destinado, né, esse veículo para fazer esse atendimento. E aqui já também aproveitando, com uma conversa com a deputada Ana Paula Lima, ela disse que também pedindo, né, ela também vai destinar o outro ônibus, né, para outros atendimentos, né, para outras formas de atendimento, e a gente vai buscar junto a ela também para que isso também possa destinar a nossa região, se seja Itaió, mas o que venha para a região, para atender as pessoas aqui do Alto Vale.
1: Bacana, prefeito, a gente fala em saúde aqui no município de Itaió, e a gente percebe, né, a força que a administração municipal faz para com que a saúde trabalhe redondinho. A gente acompanha muito aí o trabalho também da secretária, né, a Rose Claire, muito solista ao povo, muito, ela tem esse detalhe de estar sempre ligada com o povo, né, uma secretária de ficar só na sala, ela gosta de ficar com o povo conversando, e a gente percebe esse crescimento quando se fala em saúde. O que chama atenção também, né, prefeito, falando da saúde, os carros, né, estão aí, agora vem essa vinda desse micro-ônibus para a saúde também, que seria muito importante para o TFD, que é o tratamento fora domiciliar, e a administração municipal tem uma preocupação quando se fala na segurança. Renovação de frota, sempre em dia os carros também, né, prefeito?
0: Como você falou, a Rose Claire tem um atendimento especial lá com as pessoas, né, esse carisma que ela tem. A gente muitas vezes briga nos bastidores, né, porque a gestão, ela é feita com dinheiro, né, não adianta nós aqui fazer saúde sem dinheiro, que nem eu falei. Primeiro detalhe, a saúde é uma obrigação do governo federal, do estadual e do municipal. As pessoas moram aqui no município. Mas nós aqui do município dependemos também da esfera estadual e da esfera federal. As pessoas às vezes não sabem, aqui em Itaió, nós temos essa frota de carros que leva as pessoas em outros municípios para ser atendido. E também existe através do SUS, até passagem de ônibus, depende da necessidade, né, aquilo que ocorre, com o governo federal também dá assistência. Mas os três juntos, estadual, federal e municipal, tem que atender as pessoas. E isso tem um custo elevado. Todo atendimento de saúde tem um custo elevado. Então, a gente faz o máximo para poder atender. Tem deficiência? Temos. Tem dificuldade? Temos. Então, a gente tem que ir sempre superando, sempre olhando, sempre buscando recursos. E uma das coisas que nós precisamos também renovar é a nossa frota de transporte de pacientes, de pessoas que vão em consulta, pessoas que vão em exame,

0: tem muitos tratamentos de aplicações para tratar o câncer, e assim vai, muitas cirurgias. Então tem pessoas carentes, tem muitas pessoas que não têm condições. Então, ali onde é que vem esse todo esse amparo para poder amenizar a dor das pessoas, né? Então nós temos quatro sprinter, né, carros maiores de 16 a 12, 14, 16, 17 lugares. Então também precisa renovar. Então a gente já tem recursos destinados para pelo menos duas sprinter renovar, então está vindo mais um, quem sabe, né? E carros pequenos também, né, tem valores, a gente vai, as casas de spin, né, aqueles carros para levar dois pacientes, um paciente, depende da necessidade. Também estamos renovando, porque estão os carros já usados, né? Eles fazem o trabalho dele. Então ele também tem que dar segurança para os motoristas e evitar também os gastos com o conserto. Então a gente está buscando renovar essa frota, quem sabe até o final do ano que vem a gente tem um bom número de carros já né, rodando, né, carros novos. E uma das maiores alegrias que eu recebi ontem foi que com a vinda desse ônibus que atende a mulher, a gente solicitou para Ana Paula Lima. Quem sabe podia doar um micro-ônibus, né, que o governo federal está doando para o município de Taió. E ela prontamente, só falando, ela disse, vou destinar um ônibus para Taió. E agora, na sexta-feira, às 10 horas, a gente vai estar lá em Balneário Camboriú, na Expo Center, lá no parque, lá que, onde tem faz as reuniões, né, em Balneário Camboriú. A gente vai receber um micro-ônibus novo do governo federal, através do Ministério da Saúde, para o município de Taió, para o transporte de pessoas, né? Às vezes tem mais de 20 pessoas que vão fazer uma cirurgia, uma consulta, você vai à Laje fazer um tratamento, a Brusque, sei lá, a Blumenau. Então, vem um veículo novo. Isso já é um ganho para nós, é uma alegria, uma satisfação. E daí eu e a Rosicler, né, e mais um motorista que é o Edésio, a gente vai lá buscar esse micro-ônibus, né, que ele está recebendo um presente para o município de Taió. Então tem coisas boas também que vêm acontecendo, muitas coisas boas vão acontecer ainda. Então, na nossa dificuldade, ainda vem né, para agraciar nosso povo, amenizar, né, vamos dizer, o sofrimento e também ter um conforto no transporte, veículos adequados para fazer o transporte. Então, o transporte fora do domicílio, ele é feito, né, pelo município, mas também quer ir melhorando para as pessoas terem o melhor conforto.
1: Que bacana. Prefeito, 12 horas mais 3 minutos. Eu queria que o senhor falasse um pouquinho para a gente sobre uma importante reunião que aconteceu aí, quando se fala na renovação de convênio do hospital, pronto-socorro funcionando. Como é que foi essa conversa? Como é que foi esse assunto? E como é que está nesse momento, prefeito?
0: Aristeu, assim, ó, já vem lá desde 2017, quando o prefeito Almir fez assim, um convênio com o Hospital e Maternidade Dona Lizeth, foi um grande avanço. Já vinha antes sendo feito essa forma de atendimento, mas daí foi selado um convênio através de lei, através da Câmara, e isso foi evoluindo, né? As coisas vão evoluindo. Veio o Alexandre, cumpriu todos os prazos. O ano passado a gente renovou mais um ano, mas com a mudança das leis, a forma de convênio, foi solicitado para o prefeito achar outra forma de contrato de fazer, e a gente também quer ir melhorando algumas coisas. Agora, para você fazer qualquer contrato, qualquer convênio, primeiro tem que entender de saúde. E nós provocamos, né, vamos dizer, alguns meses, e também a necessidade lá do Hospital de Maternidade Dona Lizete, naquilo onde tem o convênio, também tem suas dificuldades. Também os preços vão mudando, um médico cobra um pouquinho mais, um exame é um pouquinho mais caro, e quando se tem um convênio através de lei, você fica engessado, você fica. Para aprovar qualquer coisa, tem que através de um projeto de lei. Então, assim, a gente procurou conversar bastante, discutir com os vereadores, houve polêmica. Isso é bom. Isso é bom porque as pessoas começam a ver, opa, está acontecendo alguma coisa. Custa caro para o município? Custa. Eu não vou falar aqui em valores, mas não é barato para o município. Qualquer dinheiro que você mexe, tem que mexer no orçamento, tem que evitar de fazer alguma obra ou gastar em outro setor. Aí a fila de exame aumenta. Por que que aumenta? Tu tem que atender. E esse convênio em especial é para o pronto atendimento. Pronto atendimento é uma obrigação nós a gente ter ele aberto. Então, seja no hospital, seja onde for, é nossa obrigação. E aqui, ó, o nosso hospital de maternidade é um hospital muito bom, né? Um hospital de excelência. O hospital está melhorando cada vez. Então, a gente tem que manter e melhorar nosso hospital. Esse é meu pensamento e eu sempre vou lutar por isso. E segunda parte. É o município manter funcionando, então o PA. Então está funcionando 100%, mas uma das polêmicas que

0: festivo ali, que foi maior, é a parte das mães, né, que vão ter filhos, o atendimento. Então, hoje não temos um pediatra no nosso município, que é o sonho, né, de a gente buscar. Já criou duas vagas de 20 horas, para ter um atrativo de pediatra vir para Taió, para atender até no posto de saúde, o próprio município oferecer um atendimento às mães, né? E o hospital também tem, vamos dizer, quando precisa, lá na hora de fazer um parto com a cesariana, precisa ter acompanhando do obstetra, do anestesista, do médico que faz ali do pediatra. Então também tem que ter a segurança e garantia. Entendemos tudo isso, e tudo isso não se faz de graça, se faz com valores, né, que tem um valor a mais. Então, em Taió, em média, quase um por dia, 20, 20 e poucos, vocês nascem praticamente quase um por dia uma criança nasce. Então, a gente faz o atendimento aqui no Taió. Agora, tem uma situação: quando é de risco, aí tem que ter uma UTI. Então, isso vai ter que ser transportado através do TFD, que é o transporte, uma ambulância, né, depende da situação, para outro local, Ouro do Sul ou Lages, né, são os mais próximos que tem UTI. Então, também tem esse desconforto. Nós não estamos ainda preparado o hospital com uma UTI, que é um sonho, é caro, mas isso tem que ser bancado pelo governo do estado. O município não tem condições de bancar uma UTI, porque manter os médicos, tudo, a aparelhagem, ela é cara. Então, essa discussão, eu entendi um pouco mais de saúde. Ela ajudou os vereadores a discutir mais sobre saúde. É isso que é importante. Quem é fiscalizador no hospital é o vereador. O executivo procura fazer aquilo que foi determinado, a colocar em prática, mas a fiscalização é importante, o controle interno, a prestação de contas para o Tribunal de Contas, tudo isso faz parte. E vem sendo feito com tranquilidade, né? Eu vejo assim, com respeito, né, ao dinheiro, aos gastos do dinheiro público. Então, também a Câmara de Vereadores participou nesse imbróglio, né, nessa discussão e nesse entendimento. Aprovamos, né, você a repassar um valor a mais, e a partir de 1º de junho, será repassado o valor. Então vai voltar tudo ao normal, porque também não se acha médico disponível no mercado de um dia para o outro. Então, também tem que dar um prazo para o hospital também se adequar, e tudo está se encaminhando para fazer o melhor para as pessoas. Então, a gente quer que as crianças nasçam aqui, e mais, que os municípios ao redor também comecem a aderir ao nosso hospital aqui, tendo uma equipe mais bem formada. E Taió fica uma referência, né, aqui no oeste, né, nos 5, 6 municípios ao nosso redor. Que seja, vamos dizer, um atendimento, vamos dizer, vai crescendo o município, se divulga, né, vamos dizer, através do nosso movimento, o quanto é importante Taió e quanto a se destacar. Então, tudo isso faz parte de um processo daquilo que a gente proporcionou fazer, entender o que acontece. Muitas vezes é desgastante, é até conflitante, mas também a população tem que entender que quem está aqui administrando também tem as responsabilidades, e nós não se omitimos, nós buscamos é colocar. Eu quero a transparência quanto melhor. Então, eu provoco muitas vezes aquilo que vem acontecer. Então, a discussão existe, cada um tem o seu ponto de vista, sua opinião, respeito, mas a gente tem que fazer o melhor para as pessoas, atender na ponta a quem precisa mais, né?
1: Muito bem. Prefeito, 12 horas mais 10 minutos, nosso tempo se encerra. Quero agradecer aqui a sua presença nessa manhã, fico muito feliz com a sua vinda. Já quero deixar o espaço para a próxima semana nós marcarmos mais uma entrevista. Tínhamos vários assuntos para falarmos hoje, por exemplo, Ponte do Salto, a gente sabe que tem notícias boas.
0: Está em licitação, provavelmente vai ser homologado hoje, né? Semana que vem ali, né?
1: A gente percebe que a Rua Francisco Amazônia também é um canteiro de obras, temos bastantes realizações do município. Eu quero deixar o espaço para as suas considerações e marcamos um novo bate-papo para a semana que vem. Obrigado, prefeito.
0: Tem muito assunto para falar aqui, vou dizer muita coisa, e a gente vai começar a divulgar mais. Então, a próxima semana, Aristeu, a gente vai ter tem a marcha dos prefeitos de Brasília, a MAV aqui está pagando a passagem para os prefeitos aqui do Alto Vale. A gente vai participar junto lá, também é importante estar presente, né? E também buscar novas ideias e também buscar recursos, né, que é importante no nosso município. Mas assim, ó, a Ponte do Salto está em fase de acerto à licitação para conclusão de contrato. Então, próximos 10 dias vai ocorrer ali, vai ter toda essa tramitação. Se não nada acontecer errado, então está chegando a final de uma polêmica e começar outra na fase depois de construção. Então, o dinheiro está na conta, o projeto está pronto, a empresa ali, assim, porque a gente escuta, é uma empresa boa, claro, a gente vai ver depois fazer os trabalhos. E outras coisas mais, a Francisco Tomazoni também, ali está sendo feito um trabalho de excelência. Então, assim, ó,

coisas boas estão acontecendo. As pessoas também não devem só pensar no lado ruim, também muitas coisas assim. E acreditar, ter fé, rezar, como o dia de Nossa Senhora de Fátima hoje, para que tudo corra bem no nosso município. E agradecer aqui o momento, a entrevista. Estamos juntos, trabalhando, se dedicando o máximo que podemos, 24 horas disponível para o município, com o prefeito, para a gente fazer o melhor para o nosso município. Tudo não vamos fazer, mas muitos vamos avançar. Obrigado.

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0: Já já estamos de volta.
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7: Olá, muito boa tarde para você, ouvinte da Educadora. Vamos começando mais um Show da Tarde. Hoje é quarta-feira, né? Dia 13 de maio de 2026. Aqui no Show da Tarde tem muita música para você, tem notícias do portal educadora.com e a sua participação também tá sempre valendo através do WhatsApp 992459200. E vamos começando o Show da Tarde de hoje com Bruno Mars.

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6: Estamos de volta com o Show da Tarde, aqui o sucesso não para, 13 horas e 50 minutos. Vem chegando Papas da Língua.

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0: Já já estamos de volta.
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1: 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Na sessão da Câmara de Vereadores de Pouso Redondo, realizada nesta segunda-feira, foi aprovado por unanimidade o requerimento do vereador Jaison Clezin, convocando a secretária de Desenvolvimento Social e Habitação para prestar esclarecimentos sobre as ações voltadas às pessoas em situação de rua no município. O tema será debatido na próxima sessão, marcada para o dia 18 de maio.
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1: 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Uma produção do Sistema CNA Senar.
4: A FAESC alerta para as normas e procedimentos relativos à declaração do Imposto de Renda Pessoa Física 2026, ano calendário 2025. Conforme divulgado pela Receita Federal, o prazo de entrega vai de 23 de março a 29 de maio. A declaração pré-preenchida conta com novos dados, como informações do E-Social referente a empregados domésticos, dados do Imposto de Renda retido na fonte, entre outros. A FAESC reforça a importância de fazer a declaração o quanto antes e de acompanhar o cronograma das restituições. A entrega no prazo, aliada ao uso correto das ferramentas da Receita Federal, contribui para a segurança do processo. Em caso de dúvidas, procure o contador de sua confiança ou o sindicato rural de sua região. Minuto do Agro. Uma produção do Sistema CNA, FAESC, Senar e Sindicatos Rurais.
5: De volta com o Show da Tarde, agora tem Max e Luan. Daqui a pouco já tem notícia para você.

0: Max Luan, Guilherme Benuto, amante, amiga e namorada. 14 horas e 23 minutos, agora vamos dando sequência no Show da Tarde, trazendo informações do portal educadora.com. 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Rio do Campo abre inscrições para mutirão gratuito de castração de cães e gatos. A população de Rio do Campo já pode se inscrever para participar do mutirão de castração do programa Pet Levado a Sério, uma iniciativa voltada ao cuidado e controle populacional de cães e gatos no município. A ação oferece castrações gratuitas e também busca promover mais saúde, o bem-estar e a qualidade de vida dos animais, além de incentivar a guarda responsável dos pets. As inscrições estão abertas entre os dias 13 e 18 de maio, com um número de vagas limitado. Os interessados podem realizar o cadastro de forma online, por meio do formulário disponibilizado pela Prefeitura ou presencialmente na recepção do prédio municipal. O mutirão faz parte de uma campanha de conscientização sobre a importância da castração e assim contribui para a prevenção de doenças e também para a redução do abandono de animais. E as inscrições podem ser feitas pelo link que se encontra lá no portal Educador abaixo dessa matéria. A organização ainda reforça que a participação da comunidade é fundamental para ampliar os cuidados com os animais e assim fortalecer as ações de proteção animal no município. Trazemos mais notícia como essa do portal educadora.com a qualquer momento da tarde.
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0: Mais música por aqui, agora tem Bob Sinclair.

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4: De volta com o Show da Tarde, 14 horas e 35 minutos. Mais sucesso, Luan Santana.

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Programa Show da Tarde. 14 horas e 56 minutos. Vem chegando Zé Felipe. Participação especial Gustavo Lima.

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0: Calvin Harris, Outside, mais um sucesso aqui no Show da Tarde. 15 horas e 16 minutos, agora vamos a um breve intervalo. Na sequência já tem Yasmin Santos.
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0: 15h28, ótima tarde, quarta-feira para você. E agora vamos trazendo mais atualizações do Portal Educadora.
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0: Detran alerta que CNHs não retiradas

até dia 2 de junho serão destruídas. O Departamento Estadual de Trânsito de Santa Catarina, o DETRAN, alerta os condutores catarinenses para o encerramento do prazo de retirada das carteiras nacionais de habilitação, as CNHs, emitidas antes de 5 de dezembro de 2026, que ainda permanecem disponíveis na unidade dos órgãos. Os documentos poderão ser retirados somente até dia 2 de junho deste ano. Após essa data, as CNHs não retiradas vão ser inutilizadas e destruídas, conforme prevê a regulamentação vigente. E ainda de acordo com o DETRAN, muitos documentos seguem armazenados nas unidades do órgão e em todo o estado, aguardando a retirada pelos condutores. A orientação é para que os cidadãos verifiquem se possuem CNH pendente de entrega e procurem o local onde fizeram ou renovaram o documento para evitar transtornos e também a necessidade de solicitar uma nova via do documento. A retirada deve ser realizada pelo próprio titular mediante apresentação de documento oficial com foto. Em caso de específicos, também poderá ser feita por representante legal devidamente autorizado por meio de procuração. Essa notícia completa e outras você confere lá no portal educadora.com.

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1: 15 horas e 53 minutos. Vem chegando Icona Pop.

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2: De volta com o Show da Tarde, mais música por aqui, agora tem Malta. Não.

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0: Tá aí, você ouviu Lauana Prado, foi você quem trouxe. 16 horas e 32 minutos, agora vamos a um breve intervalo, na sequência Aaron Smith.
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Muito bem, estamos de volta com o Show da Tarde, 16 horas e 38 minutos e agora vamos trazendo mais atualizações lá do portal educadora.com. 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Tribunal do Júri analisa caso de taiwanês que foi morto em Rio do Oeste. O Tribunal do Júri de Rio do Oeste realiza nesta quarta-feira, dia 13, o julgamento do homem acusado de matar o taiwanense Luizinho Sema,

de 51 anos. O crime aconteceu durante o feriado de Páscoa do ano passado e gerou forte comoção no município. De acordo com as investigações conduzidas pela Polícia Civil, a vítima foi encontrada morta no dia 20 de abril de 2025, às margens da rodovia principal de acesso à cidade. A apuração apontou que Luizinho teria sido agredido com pauladas e pedradas. E ainda conforme o inquérito, a violência empregada no ataque causou graves ferimentos na vítima, incluindo desfiguração no rosto. O acusado, que tinha 21 anos na época do crime e atualmente está com 22, foi localizado e preso poucos dias depois em Petrolândia. E segundo a investigação, ele havia fugido após o homicídio. O homem morava e trabalhava em Rio do Oeste. Durante o depoimento às autoridades, o suspeito confessou o crime e afirmou que as agressões ocorreram após uma discussão entre os dois, supostamente relacionada ao consumo excessivo de álcool. O réu responde por homicídio qualificado, com agravantes de meio cruel e também recurso que dificultou a defesa da vítima. A sessão do júri ocorre na Câmara de Vereadores do município. Essas e outras notícias você confere completas lá no portal educadora.com. Mais música aqui no Show da Tarde, Coldplay.

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1: Horas e 57 minutos aqui no Show da Tarde. Agora tem mais sucesso pra você.

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0: Aí você ouviu Engenheiros do Havaí, Infinita Highway. 17 horas e 16 minutos, já estamos de volta com João Neto e Frederico.
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4: 17h51, finalizando mais um Show da Tarde aqui na sua Rádio Educadora. E o Show da Tarde de hoje vai ficando por aqui. Muito obrigado pela sua audiência, também pela sua atenção. Daqui a pouquinho, às 18 horas, vem o programa Sua Parada de Sucessos. E em seguida também tem o Bailão da Educadora aí, com muita música boa de bandinhas e também música gaúcha de bailão pra você nesta quarta-feira. Forte abraço pra você, um excelente restante de quarta-feira e até amanhã. Tchau, tchau.

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0: acaba de ser assaltada pelo Sorriso Lindo.
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3: Caerte apresenta Educação no Ar.
4: O primeiro contato com o mercado de trabalho pode transformar sonhos, ampliar horizontes e abrir novos caminhos para o futuro. Em Santa Catarina, estudantes da rede pública em situação de vulnerabilidade social estão tendo essa oportunidade por meio do estágio social do Tribunal de Justiça. O programa oferece bolsa remunerada, auxílio transporte e experiência profissional para adolescentes que atuam em fóruns de diferentes regiões do estado. A iniciativa está presente em cidades como Florianópolis, Criciúma, Joinville, Blumenau e Chapecó. Além da experiência profissional, o projeto busca fortalecer o vínculo dos estudantes com a educação e incentivar novas perspectivas de vida. A psicóloga escolar Letícia Ramos Melo acompanha de perto esse trabalho em Criciúma.
5: Então, essa aproximação ela contribui para a construção de um sentimento de pertencimento social, de reconhecimento simbólico, de elementos que são fundamentais para o desenvolvimento da identidade, da autoestima, oferecendo novos referenciais identificatórios e abrindo a possibilidade delas traçarem novos caminhos, né? Ter contato com outras pessoas, novas visões de futuro.
4: As estudantes selecionadas conciliam a rotina escolar com atividades administrativas dentro do fórum. E segundo a psicóloga, a experiência vai além da formação profissional.
5: O desenvolvimento de uma maior responsabilidade, de autonomia, capacidade de lidar com regras, com algumas frustrações, capacidade de organização. Então isso tudo elas vão levar para a sua vida acadêmica, né, e também profissional futuramente.
4: A iniciativa também tem impactado servidores que acompanham a rotina das adolescentes dentro do judiciário. A chefe de secretaria do Fórum de Criciúma, Luana Soares Souza, destaca o comprometimento das estudantes.
6: Está sendo muito bom, a gente recebeu alunas muito sérias, comprometidas. Estou aqui há 22 anos, é impossível que a gente não se inspire também nessa vontade que elas chegam de aprender coisas novas, de ver tudo que a gente faz aqui. Enfim, eu tenho certeza que o futuro delas vai ser de muito sucesso e espero mesmo que elas estando aqui esse tempo conosco, a gente consiga contribuir de alguma forma para o crescimento delas.
4: O estágio social tem duração inicial de 1 ano, com possibilidade de prorrogação. Mais do que a experiência profissional, o projeto reforça a educação como ferramenta de transformação social e construção de oportunidades. De Florianópolis, da Rede de Notícias Acaerte, Amarilis Pequeno.
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1: Olá, boa noite.
2: Boa noite para você que nos acompanha em todo o país.
1: Quarta-feira, 13 de maio de 2026.
2: E vamos ao destaque do dia. Medida para conter a alta no preço do combustível.
1: O governo do Brasil anuncia subvenção a produtores e importadores de gasolina. Gabriela Noronha.
3: A expectativa é que essa subvenção reduza em até 62 centavos o preço do litro da gasolina ao consumidor após a mistura obrigatória de etanol.
2: E ainda, número de empregos formais no país cresceu 5% no ano passado.
1: São quase 60 milhões de vínculos ativos entre trabalhadores dos setores público e privado. Pablo Mundim.
4: Nos últimos três anos, foram mais de 7 milhões e 800 mil novos vínculos registrados. O resultado confirma a continuidade da expansão do emprego formal no país.
2: Você vai ouvir também, Brasil registra o menor número de homicídios da década para os três primeiros meses do ano.
1: Aumenta também a apreensão de armas e munições.
2: Para falar como o país alcançou esses resultados, vamos conversar ao vivo com o secretário nacional de Segurança Pública, Chico Lucas.
1: Hoje na apresentação da Voz do Brasil, eu, Mariana Jungmann e Nazi Brum.
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1: O governo do Brasil anunciou hoje mais uma medida para conter os impactos da alta dos combustíveis em razão dos conflitos no Oriente Médio.
2: A nova medida foi publicada agora há pouco em edição extra do Diário Oficial da União e vai garantir subsídios para a gasolina produzida aqui.